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0: Boa noite, Uberlândia! Faz barulho aí, Uberlândia, que eu quero ouvir! 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

0: 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Bem-vindos à emissão desta sexta-feira, 10 de julho de 2026. Até às 12 é naturalmente nos 93.3 da Marcoense. 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
3: Vamos então conhecer a nossa primeira parte da atualidade informativa nesta sexta-feira, 10 de julho, na capa do Correio da Manhã. Ora, combate aos fogos, limite de temperatura no Canadeiras. Tribunal da Relação decide guarda de cadela de casal separado. Governo avança com nova legislação. Idosos protegidos no descongelamento de rendas. 2 meses sem pagar, dão direito ao despejo. Ora, inquilinos com menos de 65 anos sofrem agravamento nos contratos antigos. Atrasos no pagamento superiores a 3 vezes, num ano também obrigam a saída. Ora, ainda tinham 16 e 20 anos. O carro voa de viaduto na A4 e mata 2 jovens. Em Almada, falta de água vai prolongar-se mais 3 semanas. Adepto benfiquista, autor do novo hino, preso por ataque em Alvalade. E na capa do Jornal de Notícias, hoje também a dar destaque. Falha na justiça obriga a vítima de violência doméstica a viver com agressores. O tribunal nada fez depois de ser avisado que mulher estava em perigo. O suspeito voltou a atacar e só foi preso após destruir casa com o pé de cabra. Ora, na saúde, recusa de médicos a trabalho fora de horas leva a cancelar cirurgias. Em Vilar de Mouros, país, à procura de 3 crianças para impedir o fecho de escolas. Também voo para a morte. São 2 jovens que perderam a vida em Samamed em Festa, em Matosinhos. O carro despistou-se e caiu para a A4. Novo selecionador vai ganhar 4 milhões ao ano. Jorge Jesus é apresentado hoje e tem contrato até 2030. Quem não gostava de ganhar 4 milhões por ano? Pois é. Automobilismo, motores aceleram em Vila Real à espera de 200 mil visitantes. E assim concluímos a primeira parte da atualidade informativa desta sexta-feira, 10 de julho de 2026. E vamos escutar Mike e The Mechanics para voltarmos depois, logo a seguir, com a segunda e última parte.
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Como prometido é devido, estamos de regresso para fecharmos com a nossa atualidade informativa. Na capa do jornal O Público, o sistema de volta recolheu 55,5 milhões de embalagens nos primeiros três meses. Ora, a troca por 10 cêntimos está a tornar-se um hábito. Há locais, contudo, em que a procura de embalagens em caixotes de lixo provoca o caos. Rendas, governo acelera despejos a partir de dois meses de atraso. Rui Tavares e o Partido Livre quero mesmo fazer uma fileira de formação de lideranças. Portugueses fazem cada vez mais férias em Portugal e no estrangeiro. E Laszlo Krasanovic. Ora, o novel da literatura diz que quando lemos, a imaginação acende. Diário de Notícias também na sua capa. Água é um direito. A Comissão Europeia, com água a faltar em Almada, Bruxelas critica a gestão dos municípios e avisa que há outras situações críticas em Portugal. Ora, também projeto de vigilância de grávidas por enfermeiros nos centros de saúde parado há um ano. Na investigação, 13 anos depois, Estado indemniza famílias de Make Snake. Jerónimo Martins desvaloriza 4 mil milhões em bolsa com a guerra de preços. E Estados Unidos da América, Irão, nova ronda de pressão pela força confirma a fragilidade do processo negocial. E assim concluímos a nossa atualidade informativa desta sexta-feira, 10 de julho, com a promessa de atualizarmos a informação regional à hora certa na Marcoense FM. Uhum.

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2: Vamos então para os destaques do dia. Hoje, sexta-feira, dia 10 de julho. Hoje é dia de se comer pizza. Ora, a data celebra-se das mais adoradas invenções culinárias da história da humanidade, que é a pizza. Pode ser confeccionada de centenas de formas, sabores e gostos. Ora, para celebrar devidamente o dia é necessário comer nem que seja só uma fatia de pizza. Para os mais arrojados, recomenda-se experimentar, pois, porque não, um rodízio de pizzas. A data surgiu no Brasil, mas em Portugal também se festeja a data, com algumas pizzarias a colocarem até os seus pratos a preços mais especiais e para darem a conhecer muitos dos sabores que praticam nos seus espaços. Acredita-se que a pizza terá surgido com os egípcios há mais de 5 mil anos, pois foram estes os primeiros a misturar a farinha com água e assá-los em fornos rústicos. A massa era apelidada de pão de Abraão e tinha o nome de pizza. Os fenícios acrescentavam carne e cebola ao pão, mas foram os italianos que adicionaram tomate, ervas regionais e azeite de oliva à receita e que tornaram o alimento mais popular depois deste chegar ao porto de Nápoles. Ora, na sua origem era um prato fechado, tal como o calzone, e ficou conhecido por matar a fome aos pobres no sul de Itália. E sabia que a maior pizza do mundo foi feita em Itália, com 40 metros de diâmetro, recebeu o nome de Otávia, em honra ao primeiro imperador romano. A primeira pizzeria de que se tem registro é a Portalba, em Nápoles, criada em 1738. Ela juntava artistas famosos da época, como, por exemplo, Alexandre Dumas, um dos maiores também consumidores de pizza, são os norte-americanos e os brasileiros. Mas é a Itália que continua a ter como sua esta grande iguaria confeccionada de vários feitios e sabores. E por isso, hoje então, convidámo-los a comer, pelo menos, nem que seja, uma fatia de pizza.

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1: Bom dia, um homem de 50 anos ficou em prisão preventiva por suspeitas da prática de um crime de homicídio qualificado na forma tentada, na sequência de uma agressão ocorrida ao início da noite de 20 de junho, na freguesia 7, no Conselho de Paredes. De acordo com as autoridades, o caso terá ocorrido na sequência de um conflito entre vizinhos. O suspeito terá recorrido ao machado para agredir a vítima, um homem de 65 anos, desferindo-lhe dois golpes na cabeça antes de se colocar em fuga. A vítima foi transportada para uma unidade hospitalar devido aos ferimentos sofridos, encontrando-se atualmente livre de perigo. O suspeito foi, entretanto, identificado e presente ontem à autoridade judiciária para primeiro interrogatório, tendo-lhe sido aplicada a medida de coação mais gravosa de prisão preventiva. A Câmara Municipal de Sinfãs aprovou a atribuição de cerca de 35 mil euros em apoios financeiros a duas instituições particulares de solidariedade social do Conselho para a aquisição de duas viaturas elétricas de passageiros, a Associação de Solidariedade Social de Sozelo e a Associação de Solidariedade Social e Recreativa de Nespereira são as instituições contempladas. Os montantes correspondem a 40% do custo de aquisição das viaturas, beneficiando ainda de uma majoração de 20% por se tratar de veículos elétricos, numa medida que pretende incentivar a adoção de soluções de mobilidade mais sustentáveis. As novas viaturas destinam-se ao desenvolvimento das atividades diárias das duas instituições, permitindo reforçar o apoio prestado à população. Felgueiras passa a ter cobertura total de unidades locais de proteção civil. O município assinou protocolos com todas as juntas e uniões de freguesia do Conselho que se organizaram em 11 unidades locais de proteção civil. O objetivo é reforçar a prevenção e a resposta em situações de emergência, como acidentes graves ou catástrofes, garantindo apoio às populações, proteção de pessoas, animais, bens e património e uma recuperação mais rápida após situações de risco. Cada freguesia recebeu um kit de proteção civil composto por equipamentos de proteção individual, motorroçadoras, motosserras, sinalização e barreiras de segurança. Há mais informação na edição das 11. Bom dia.
0: Muito bom dia. Até daqui aproximadamente uma hora para mais informação.
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0: Ora, muito bem, passam 22 minutos das 10 e nós ficamos com o sentido das palavras, também na Marcoense FM, com a assinatura de Carlos Cabrita.
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sentido das palavras, um olhar mais positivo sobre a vida. A vida ensina-nos o valor de cada coisa e, com o tempo, aprendemos a sentir com suavidade e delicadeza o seu encanto. Aprendemos a não desperdiçar nenhum instante de ternura e abraçar com coragem tudo aquilo que ela derrama sobre a nossa existência, como um ato de amor e generosidade. Não deixe de acreditar no amor, mas certifique-se que está a entregar o seu coração para alguém que dá valor aos seus sentimentos, às suas ideias e aos seus planos. Certifique-se de que, quando estão juntos, aquele abraço vale muito mais que qualquer palavra. Pense nisto e seja feliz.

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O Zé da Pinga é o mais novo trabalho do Rizinho do Acordeão. Nós estamos mesmo na reta final desta nossa segunda hora. Vamos atualizar as notícias às 11, as notícias de âmbito regional, e voltamos, depois das mesmas e dos compromissos comerciais, para aquela que vai ser a terceira e a última parte, com as preferências musicais.

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1: Bom dia. Em Baião, a Biblioteca Municipal António Mota recebe esta sexta-feira, pelas 18 horas, uma palestra dedicada à prevenção das doenças cardiovasculares. Sob o tema Fatores de Risco para Doenças Cardiovasculares, a iniciativa contará com a participação do cardiologista Filipe Macedo, especialista com um percurso de destaque nas áreas clínica, científica e académica. Durante a palestra serão abordados os principais fatores de risco associados às doenças cardiovasculares, com especial enfoque na prevenção, no diagnóstico precoce e na adoção de hábitos de vida saudáveis. A Junta de Freguesia de Vila Meã interditou o acesso à água no Parque de Lazer do Rio Odres, desaconselhando os banhos durante pelo menos os próximos 8 dias. A decisão surge depois de análises à qualidade da água terem detectado a presença da bactéria Salmonella. Os resultados foram comunicados à Autoridade de Saúde, o ACES do Tâmega e Sousa e à empresa Águas do Norte, responsável pela rede de saneamento do concelho. Na sequência desta situação, a Junta de Freguesia processou a abertura das comportas para melhorar a circulação da água no rio. A autarquia recorda ainda que o Parque de Lazer do Rio Odres não é uma praia fluvial, mas sim uma zona de recreio e lazer. Sublinha igualmente que, devido aos resultados desfavoráveis da qualidade da água registados nos últimos anos, nunca promoveu nem incentivou a prática de banhos naquele local. O município de Paredes participa entre os dias de hoje e domingo em mais uma edição do Entre Linhas, Festa do Ferroviário, que decorre no Parque Urbano de Irmesinde, numa iniciativa promovida pela Câmara Municipal de Valongo. O concelho estará representado com um stand próprio na mostra turística e cultural do evento, onde dará a conhecer o património, a cultura e a oferta turística de Paredes. Nós regressamos com mais informação na edição das 12. Bom dia.
0: Muito bom dia, até daqui aproximadamente uma hora para mais informação na antena da Mercúrio.
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Bem-vindos à terceira e última parte do É Natural Naturalmente, nesta manhã de sexta-feira. Vamos então disponibilizar o habitual número de telefone para que possa participar em direto com custo para a rede fixa nacional através do 255-539-098. Ainda outra forma de participar é através do Facebook da Rádio Marcoense FM, na imagem do programa É Natural Naturalmente. Nos comentários pode deixar a sua dedicatória curta. 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
2: Saudamos a primeira ouvinte, muito bom dia.
3: Bom dia, Sr. Raul.
2: E eu tenho o prazer de dialogar
3: com a Amélia em Vila Caís.
2: E a Amélia vai selecionar um tema também.
3: Fernando Santana, vem acordar meu coração. Queria dedicar para toda a minha família, todas as amigas, para todos os doentes com o rap das melhores, para todos estejam de parabéns, passem um dia muito feliz. E para o Sr. Raul, com tudo de bom.
2: Muito obrigado, que assim seja para si e para os seus, para compras à maneira.
3: Visite a Hipergemes Ferreira.
2: Um bom fim de semana para si e para os seus. Muito
3: igualmente.
2: Obrigado. Vamos ainda saudarmos o Pedro Matos da Silva. Olá, bom dia, Sr. Raul. Queria mandar um beijinho para as festeiras das festas Nossa Senhora da Assunção de Morelos 2026. Também mandar um abraço ao David Souza, Vítor Correia, Zé Manuel da Eira, Nuno Miguel Ventura e para vocês da Rádio Mercuense FM. Muito obrigado, Pedro Matos da Silva, para si e para os seus. Tudo bom também. Um bom fim de semana.

0: Depois de Fernando Santana, de regresso ao telefone, muito bom dia.
1: Bom dia, Sr. Raul.
0: E eu tenho o prazer de dialogar
1: com Maria em Vila Boa de Quis.
0: Que vai selecionar uma música.
1: Tony Carreira, se faz favor.
0: E vai dedicar a alguém.
1: Sim, para o Sr. Raul e toda a sua família com um beijinho de tamanho do mundo. Para a Dona Emília de Amarante, para a Dona Emília de Panafiel, para a Helena e para a Isabel, para a Catina e para o Matias, para as minhas duas filhas, filhos, Henrique, neto e marido. Para toda a vossa maravilhosa rádio, com um bom dia, sexta-feira, bom fim de semana. E com tudo bom, para completar a maneira, bicicleta, sempre devemos correr.
0: Muito obrigado para si e para os seus, tudo bom também, uma boa sexta-feira, um grande fim de semana. Vamos saudar a Sara Faria, bom dia Sr. Raul, queria dar um beijinho aos meus filhotes, pais, irmãos, para a minha família aqui na Suíça em Portugal, para vocês na rádio, muito obrigado, para os meus afilhados Tiago e Valentim, beijinhos para a Maria José. Sara Faria, uma boa sexta-feira, um grande fim de semana, tudo bom para si e para os seus.

0: Voltamos a saudar mais uma participação. Muito bom dia.
1: Muito bom dia, Sr. Raul. Como está? Passou bem?
0: Bem, obrigado. Tenho o prazer de falar-se.
1: Sou Emília Pereira, estou a falar de Crocas na Fiel, Sr. Raul.
0: Dona Emília, qual vai ser a sua seleção para hoje?
1: Na voz de Assis, não tenho mais escolha do senhor.
0: Para dedicar-se.
1: Digo sim, digo para o Sr. Raul, desejo a continuação de um bom dia de trabalho, um bom fim de semana para o senhor e para todos os seus, com muita saúde. Para todos os meus familiares, para a Sra. Dona Maria de Vila Boa de Quires, Sr. Joaquim de Jornais e sua esposa, Sra. Dona Palmeirinha e marido, Dona Fatinha Correia de Moreira da Meia, Sr. Carlos Alberto de Porto, e aquele beijinho, sempre muito especial para a minha querida amiga Sra. Dona Matilde Ribeiro, para o seu marido Sr. José, para todos os seus familiares, para quem costumo dedicar. Desejo um bom fim de semana com tudo bom. Para compras à maneira, visite as lojas, pejamos Ferreira. Sr. Raul, até amanhã, se Deus quiser, muito obrigado.
0: Muito obrigado, uma boa sexta-feira e um grande fim de semana para si e para os seus. Saudamos o Samuel Faria. Bom dia, Sr. Raul. Queria mandar um grande abraço para os meus amigos do Capoto, o Bruno Feitor, o Chico Vizela, o Tio Quinho, o Sr. Luís Paulo e também, principalmente, para a minha família que se encontra em Aveleda Lousada. Para si, uma ótima sexta-feira de trabalho. Muito obrigado, Samuel Faria, para si e para os colegas de trabalho e também para a restante família. Com uma boa sexta-feira, um grande fim de semana.

0: E voltamos de novo ao telefone. Muito bom dia.
1: Bom dia, Sr. Rolo, como está?
0: Bem, obrigado. Tenho o prazer de falar.
1: Com Rosa Maria Loureiro de Paredes.
0: E que vai também selecionar um tema.
1: Sim, o Paulo Gonzo.
0: Para dedicar.
1: Para dedicar a Matilde Ribeiro, ao Zé, a Rafaela, a Catarina. Para o André Duas Igrejas, minha esposa Marisa. Para a minha vizinha, Fatinha de Loureiro. Para a minha prima Emília Santos, de Ferreira, Gil de Ferreira. Para a minha irmã Mena e a minha prima-irmã da Tia de Vila Meã, tenho todos um dia feliz. E para o Sr. Rolo, também aquele dia feliz. E para compras da maneira, Vita de Lourdes e Pé Gêmeos Ferreira.
0: Muito obrigado, que assim seja para si e para os seus. Tudo bom também, um bom fim de semana. Vamos saudar o António Novaes na Suíça, que quer desejar um bom fim de semana, que tenha uma sexta-feira para desfrutar com felicidade. Também quero desejar beijinhos e abraços para vocês e todos em geral, para os meus netos, Nélia, Danilo e Álvaro. António Novaes, uma boa sexta-feira, um bom fim.

0: Voltamos a saudar mais uma participação. Bom dia.
1: Bom dia, Sr. Raul.
0: Tenho o prazer de dialogar
1: com a Celeste Amarante,
0: que vai escolher um tema.
1: Nelson Neve, quem é você?
0: Para dedicar.
1: Para dedicar ao Sr. Raul com um beijinho, com um bom fim de semana. Para dedicar a toda a minha família. Agora vou dedicar à Tazinha de Luxemburgo e toda a família. Vai para a Dona Lourinha Amarante, para a Dona Olinda de Valdez, seu marido João, Sra. Adelina do Mar, Sr. Carneiro de Paredes, Sra. Silva do Aeroporto, Dona Matilde Ribeiro, Menina Silvia de Paz Ferreira, Dona Filomena de Paredes, Dona Amélia de Armamar, Sandinha de Caramos, Dona Emília de Penafiel, Dona Odete Gatão e família, três amiguinhos todos, um beijinho, um bom fim de semana para todos e para compras à maneira. Visite lojas PSM Soeiras, Arruma, um beijinho, muito obrigado e um bom fim de semana.
0: Para si e para os seus também, tudo bom, uma boa sexta-feira, um grande fim de semana. Vamos saudar ainda ao Marco Ribeiro. Bom dia, Sr. Raul. Queria mandar um beijinho e um abraço a todas as pessoas que me têm acompanhado desde a estreia do meu tema, mas também agradecer à Marcoense FM por passar a minha canção, Fogo no Peito. Ainda um forte abraço e um bom fim de semana. Marco Ribeiro, para si e para os seus, tudo bom também. Uma boa sexta-feira. Um grande fim de semana.

0: próxima, Sr. Raul.
1: Pois muito bem, muito obrigado para si e para os seus. Peço-lhe também a frase de participação para compras à maneira.
0: Para compras à maneira, vamos ao Hipergem Ferreira.
1: E para a sua nora Elsa, então, que tenha um dia muito feliz e que
0: obrigada,
1: se possa dedicar.
0: Obrigada, Sr. Raul, e boa continuação. E vamos lá.
1: É por aqui por muitos e largos anos, com tudo de bom e, acima de tudo, com muita saúde. Muito obrigado. Bom dia.

0: Gata 11h44, muito bom dia.
1: Bom dia, Carolo.
0: E eu tenho o prazer de dialogar
1: com a Silvia Tais Ferreira,
0: que vai selecionar um tema.
1: É Beto Cândido, Sempre Semear o Bem.
0: E é para dedicar.
1: É sim, vou dedicar para si, Carolo, com bom dia, um bom fim de semana, tudo bom. Um beijinho para todos os meus amiguinhos e amiguinhas da rádio, um abraço apertadinho para todos. E um bom fim de semana para todos eles. E para compras à maneira, lojas de pijamas Ferreira. E até uma próxima, Sr. Raul. Tudo bom para si.
0: Muito obrigado para si e para os seus. Tudo bom também. Um bom fim de semana. Acreditar é a melhor, o melhor que podemos ter em nós. Por isso, lhe desejo muita força também. Ora,

0: Voltamos ao telefone. Muito bom dia.
1: Bom dia.
0: Tenho o prazer de dialogar.
1: Moma da Ferreira.
0: Que vai querer ouvir um tema.
1: Sim, vai trabalhar malandro.
0: Que é para dedicar.
1: Sim, à equipa da Dragotubos.
0: Não pode fazer publicidade, está bem?
1: Daniel.
0: Não pode é fazer publicidade. 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Por isso, para si e para os seus, uma boa sexta-feira, um bom fim de semana.

0: 11 horas e 53 minutos, vamos para a última saudação desta manhã. Muito bom dia.
1: Bom dia, Sr. Raul. É o Carlos Alberto do Porto.
0: Que quer ouvir uma música ao seu gosto.
1: É Amor de Verão, Cerveja Gelada.
0: Para dedicares?
1: Dedicar a Dona Laura Banana e família, Dona Celeste Banana e família, Dina Silva de Paz Ferreira e as melhoras, Sr. Chico do Aeroporto e esposa, a Linda Marques esposa, Sr. Augusto Gonçalves, a Dona Emília de Penafiel, Dona Emília de Amarante, Sr. Carlos Machado, Dona Teresa de Luxemburgo, e para a Dona Amélia de Armamar, para a Mirinha e marido, Nina Graça, e Mina e Maria de Tires. E para todos, um bom dia, um bom fim de semana, e para compras à maneira, lojas, hipermercados, Gêmeos Ferreira.
0: Para si e para os seus, uma boa sexta-feira, votos também de um bom fim de semana. Ora, vamos só verificar se todas as mensagens que nos chegaram de Facebook nós acabamos também para as divulgar. Está tudo, por isso resta-me desejar-lhe uma boa sexta-feira, votos de um bom fim de semana. Nós voltamos na segunda-feira, como é natural, naturalmente, mais velhos, mas muito mais feliz, eu assim espero, e espero por si às 9, aqui no Melhor da Rádio. Uma boa sexta-feira, um bom fim de semana.

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1: Homem fica em prisão preventiva após alegada tentativa de homicídio em Sete. Abragão assinala 25 anos de elevação à vila com cerimónia comemorativa.

0: Boa tarde, edição do meio-dia. Um homem de 50 anos ficou em prisão preventiva por suspeitas da prática de um crime de homicídio qualificado na forma tentada, na sequência de uma agressão ocorrida ao início da noite de 20 de junho na freguesia de Sete, no Conselho de Paredes. De acordo com as autoridades, o caso terá ocorrido na sequência de um conflito entre vizinhos. O suspeito terá recorrido a um machado para agredir a vítima, um homem de 65 anos, desferindo-lhe dois golpes na cabeça antes de se colocar em fuga. A vítima foi transportada para uma unidade hospitalar devido aos ferimentos sofridos, encontrando-se atualmente livre de perigo. O suspeito foi identificado pelas autoridades e presente ontem à autoridade judiciária para primeiro interrogatório, tendo-lhe sido aplicada a medida de coação mais gravosa, a prisão preventiva. A Polícia Judiciária deteve uma mulher de 70 anos, fora de flagrante delito, por suspeitas da autoria de um crime de incêndio florestal ocorrido no passado dia 7 de julho, na localidade de São Martinho de Mouros, no Conselho de Rezende. De acordo com as autoridades, a suspeita já possuía antecedentes criminais pela prática do mesmo tipo de crime. O incêndio colocou em perigo uma vasta área florestal e várias habitações, não tendo assumido maiores proporções devido à rápida intervenção dos bombeiros, que conseguiram controlar as chamas. A detida foi presente ao primeiro interrogatório judicial, tendo o tribunal determinado a aplicação da medida de coação mais gravosa, a prisão preventiva. A Bragão celebra no domingo o 25º aniversário da sua elevação à categoria de vila, com uma cerimónia evocativa que terá lugar no edifício da Junta de Freguesia. Segundo o presidente António Ribeiro, as celebrações serão simples, mas cheias de significado, refletindo o espírito de união e de orgulho da comunidade.
1: Nós temos às 9 da manhã a recepção aos nossos convidados. Teremos uma intervenção dos oradores oficiais, daqueles que nós temos convidados para o efeito. Se há um porto de honra e um momento de confraternização. E às 11 horas, uma missa na Igreja de São Pedro por todos os abragonenses. Serão simples em termos da forma, mas serão certamente comemorações com muito sentimento, com muito querer e com muito orgulho por estarmos a celebrar 25 anos de elevação da freguesia à vila. Damos preferência à relação, ao contacto, ao convívio entre todos aqueles que nós vamos convidar, e fazemos muito gosto que todos os abragonenses e quem nos quiser estar presente estejam connosco nesse momento. Obviamente será um momento muito mais de interioridade, de orgulho, de partilha, do que de festa, de movimento, chamemos-lhe assim.
0: Este programa será antecedido à Festa da Primavera, que irá decorrer amanhã no Largo da Igreja, a partir das 10 horas. A realização do certame foi adiada para esta data, devido às condições meteorológicas adversas registadas em maio.
1: A realização desta nossa Feira de Primavera, que já não é de primavera, uma vez que já estamos na estação de verão, no entanto, devido às intempéries, à trovoada e chuva que se foi sentir por altura de maio, nós não conseguimos fazê-la e adiámo-la para julho. A nossa Feira de Primavera tem como objetivo, em primeiro lugar, a divulgação da nossa vila, dar condições aos expositores da região de apresentarem os seus produtos, o seu artesanato e de promover as atividades económicas locais, bem assim como também a gastronomia e também o convívio, a confraternização. É, sem sombra de dúvida, para além de um evento que visa tudo aquilo que eu acabei de dizer, uma forma também de criação da felicidade para as pessoas.
0: António Ribeiro, presidente de Junta de Freguesia de Abragão. Felgueiras passa a ter cobertura total de unidades locais de proteção civil. O município assinou protocolos com todas as juntas e uniões de freguesias do concelho, que se organizaram em 11 unidades locais de proteção civil. O objetivo é reforçar a prevenção e a resposta em situações de emergência, como acidentes graves ou catástrofes, garantindo apoio às populações, proteção de pessoas, animais, bens e património e uma recuperação mais rápida após situações de risco. Cada freguesia recebeu um kit de proteção civil, composto por equipamentos de proteção individual, motorroçadoras, motosserras, sinalização e barreiras de segurança. O município vai também disponibilizar um triturador de sobrantes que será utilizado em articulação com as freguesias para melhorar a gestão dos resíduos resultantes das intervenções no terreno. Em Baião, a Biblioteca Municipal António Mota recebe esta sexta-feira, pelas 18 horas, uma palestra dedicada à prevenção das doenças cardiovasculares, sob o tema Fatores de Risco para Doenças Cardiovasculares. A iniciativa contará com a participação do cardiologista Filipe Macedo. Durante a palestra serão abordados os principais fatores de risco associados às doenças cardiovasculares, com especial enfoque na prevenção, no diagnóstico precoce e na adoção de hábitos de vida saudáveis. Sinfãs, a Câmara Municipal aprovou a atribuição de cerca de 35 mil euros em apoios financeiros a duas instituições particulares de solidariedade social, a Associação de Solidariedade Social de Souzelo e a Associação de Solidariedade Social e Recreativa de Nunes Pereira são as instituições contempladas com este apoio para a aquisição de viaturas elétricas de passageiros. Os montantes correspondem a 40% do custo de aquisição das viaturas, beneficiando ainda de uma majoração de 20% por se tratar de veículos elétricos. A fechar o tempo para hoje, a previsão é de céu pouco nublado, vento em geral fraco. É tudo. Boa tarde.

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0: 36, já a seguir na Marcoense FM, avançamos com a primeira edição de Bola ao Centro.
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Jorge Jesus vai ser apresentado esta sexta-feira como novo selecionador nacional. Ainda as novidades do mercado.

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2: Muito boa tarde. Faz hoje 10 anos que Portugal conquistou pela primeira vez o Campeonato da Europa. A 10 de julho de 2016, a Seleção Nacional venceu a França por 1-0 na final do Euro, graças ao histórico golo de Éder, que deu ao futebol português o maior título da sua história. Hoje, precisamente, inicia-se um novo ciclo na Seleção Nacional. Jorge Jesus é apresentado às 3 da tarde na Cidade do Futebol como novo selecionador nacional, numa cerimónia que vai com toda a certeza ter Portugal inteiro a ver. O treinador chega acompanhado por 5 elementos da equipa técnica, os adjuntos João de Deus e Fábio Jesus, o preparador físico Marco Sampaio e os analistas Gil Henriques e Rodrigo Araújo. Pepe recusou o convite para integrar a equipa técnica de Jorge Jesus. O antigo internacional português foi desafiado pelo novo selecionador, mas optou por não aceitar. Ainda assim, a equipa técnica poderá contar com elementos que já integravam a estrutura da Federação Portuguesa de Futebol, como Ricardo Guarda-Redes ou Ricardo Carvalho, ambos colaboradores de Roberto Martínez. Mais logo, então, às 3 da tarde, será apresentado Jorge Jesus como novo selecionador nacional. Sucede no cargo a Roberto Martínez. No Benfica, João Palhinha continua a ser um dos alvos para reforçar o meio-campo. A imprensa desportiva refere que Marco Silva pretende voltar a trabalhar com o internacional português depois da passagem de ambos pelo Fulham. O Bayern de Munique pede 20 milhões de euros pelo médio, um valor que já afastou anteriormente o Sporting da corrida. Além do custo da transferência, o salário do jogador representa outro dos principais obstáculos para os encarnados. O Benfica, que realiza amanhã o primeiro jogo de preparação frente ao Flamengo no estádio do Algarve. No Sporting, Morten Ullmann está muito perto de ser oficializado no Atlético de Madrid. O negócio foi fechado por 40 milhões de euros, mais 5 milhões mediante objetivos, e representa a saída do capitão leonino. Francisco Trincão continua igualmente a ser apontado como possível saída. Entretanto, Jesse Derry já chegou a Lisboa. O extremo inglês de 19 anos chega do Chelsea por empréstimos. A apresentação oficial está prevista ainda para o dia de hoje. Amanhã deverá seguir com a equipa para o estágio no Algarve. No Mundial, a França garantiu presença nas meias finais pela terceira edição consecutiva, ao vencer Marrocos por 2-0. Mbappé e Dembélé marcaram os golos franceses. Os gauleses aguardam agora pelo vencedor do encontro entre a Espanha e a Bélgica, marcado para mais logo a partir das 8 da noite. Nos restantes jogos dos quartos de final, amanhã joga-se Inglaterra-Noruega e na madrugada seguinte Argentina-Suíça, encontro que vai ser dirigido pelo árbitro português João Pinheiro. João Pinheiro dirige o terceiro jogo nesta fase final, depois de arbitrar os encontros Suíça-Bósnia e África do Sul-Canadá, além de ter desempenhado as funções de quarto árbitro no encontro entre Marrocos e Haiti. O João Pinheiro, que vai estar então nesse jogo dos quartos de final entre a Argentina e a Suíça. Por aqui, amanhã realiza-se, a partir das 3 da tarde, a 39ª edição da prova de cicloturismo Val do Tâmega, uma prova com muita tradição em Marco de Canavês, organizada pela Arco de Outeiro Constança, em parceria com a Associação de Ciclismo do Porto. As inscrições são são gratuitas. Junto nesta edição, em direto, Torre Ribeiro, que pertence à organização desta 39ª edição da prova de cicloturismo Val do Tâmega, organizada pela IARCO. Boa tarde, Tó. Obrigado por te juntares em direto nesta emissão de Bola ao Centro na Marcoense FM. Para começar, a prova vai realizar-se amanhã. Que expectativas para esta edição, Tó? Boa tarde.
3: Olá, Luís. Boa tarde. Boa tarde. Bem, as expectativas são sempre altas. Nós já somos uma associação fundada em 1988, 39º cicloturismo. Espero que as pessoas apareçam. São sempre bem-vindas. A inscrição pode ser feita na chegada. Não tem custos. Portanto, esperamos que as pessoas adiram e estamos à espera com todo gosto.
2: Portanto, e convém relevar inscrições gratuitas para esta...
3: Inscrições gratuitas, exatamente. Exatamente.
2: As inscrições...
3: Nós estamos receptivos a associações, cicloturistas em nome individual, portanto, espero que apareçam em massa, são sempre bem recebidos, no fim vai haver um lanche, vai passar em Amarante, portanto... Vai ser um dia fantástico.
2: As inscrições podem ser feitas através do site da Federação Portuguesa de Ciclismo, mas também, disseste, podem ser feitas antes da partida, é isso?
3: Da prova, sim, antes da partida. A partir das 15 saímos, mas a partir das 14h30 começam a chegar cicloturistas e podem se inscrever.
2: Qual vai ser o percurso deste ano, Tó?
3: O percurso é o mesmo. Vamos sair de Outeiro, Liberação, Vila Caís, depois passamos em Amarante. Depois fazemos uma pausa, logo à saída da Amarante, à saída da Florestal, vimos em direção ao Marco, aqui no Marco voltamos a parar, e depois vamos Canavê, sobre Tanga, Constance e Liberação outra vez, Outeiro, junto à sede.
2: Portanto, é esse o percurso, é um percurso que é já habitual, já conhecido por muitos...
3: É habitual, é circuito de Val do Tâmega, um circuito já com tradição, já se fez uma prova ao nível nacional de ciclismo nesse circuito, portanto... Nós, na altura, começámos a fazer, optámos por fazer dentro dos dois concelhos, visto que Outeiro pertence a duas freguesias, Constância e Vila Caís, embora a gente esteja sediado no concelho do Marco, mas pronto, passámos nos dois concelhos, nas duas cidades, e é bom que as pessoas saibam disso.
2: E já vai na 39ª edição, portanto, é uma prova já com muita tradição,
3: somos.
2: Não?
3: Provavelmente das associações mais antigas em termos de cicloturismo e dos primeiros a fazer.
2: E portanto, fica aqui também. Fica, portanto, já aqui o repto para que os aficionados do cicloturismo se inscrevam, não é?
3: Exatamente. E aqui no Marco há muitas associações, todas elas ligadas ao cicloturismo, 5 ou 6. Esperam que eles apareçam, que nós também vamos aparecer quando eles fizerem a deles. Tu ias, acho que é dia 18, também vai fazer a prova junto, englobado nas festas do Marco, portanto, espero que apareçam. Estamos à espera das pessoas.
2: As expectativas normalmente são muitos os participantes nesta prova, não é, Tó?
3: Luís, já tivemos 300, 400, depois começou a diminuir, 100, mas pronto, mas 50, 60, 70, nos últimos anos tem sido o número.
2: Pronto.
3: Já é bom, já é bom.
2: Vamos só relembrar então que as inscrições são gratuitas e podem ser gratuitas. Feitas amanhã, do início da prova.
3: Meia hora antes ou 20 minutos antes do início da prova, podem chegar, inscrever-se, pronto, para depois sairmos às 15, mais 5 ou 10 minutos para trás ou para a frente, mas para chegarmos ainda há tempo de lanchar.
2: No final há esse convívio, não é?
3: Há um convívio, para todos, quem quiser aparecer.
2: E durante a prova há também o apoio da organização, Tó?
3: Há o apoio da organização, portanto, como eu tinha dito anteriormente, paramos logo a seguir à Florestal, para a primeira pausa para beber água, hidratar, e depois voltamos a parar no Marco. Este ano não será na feira, porque já estão lá, estão condicionados por causa das festas, mas vai ser por ali perto. nem não tenho o sítio certo, para, mas as pessoas depois no, amanhã, quando chegar, já está tudo acertadinho para saber de onde é que vai parar.
2: Muito bem, então, obrigado por teres vindo aqui em direto.
3: Obrigado,
2: e
3: Luís.
2: Maior
3: obrigado.
2: Sucesso para
3: obrigado.
2: Esta prova. Torre Ribeiro, da organização desta prova de cicloturismo, organizada pela IARCO de Outeiro Constance, uma prova já com muita tradição, vai já na 39ª edição, realiza-se este ano a 39ª edição, a partir da arranca. A partida está prevista para as 3 da tarde. As inscrições podem ser feitas antes do início da prova. O evento realiza-se em parceria com a Associação de Ciclismo do Porto.

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Muito boa tarde, bem-vindos. Emissão de envolvências para esta sexta-feira, 10 de julho. Vamos consigo até às 14 horas, via aberta pelo nosso telefone habitual. 255-539-098, 255-539-098, pode ligar e pedir a música da sua preferência.

0: Vamos para a primeira chamada. Olá, boa tarde.
1: Olá, meu nome é José, como está? Boa tarde. Tudo bem com a menina, com os seus?
0: Tudo bem, obrigada, dona Fátima. A senhora também?
1: Também estou. Obrigada pela atenção, filha.
0: O tema da Amália. Sim?
1: Já nem sei dizer.
0: Zanguei-me com o meu amor.
1: Olha, é isso. Agora não tenho amor, pronto. Estou com ela para sempre, o meu amor. Olha, é para dedicar aos meus filhinhos, à Maria Emília Pereira e à sua família, e à Maria Emília e à família toda, um beijinho muito grande, e à Silva de Passos Ferreira, que eu vi há um bocado, e um beijinho para ela e tudo bom. E para o seu carro compadre era atacar, e para a menina e para os seus, um beijinho muito grande. E tudo bom. E até logo, se vocês quiserem, meu amor. Está bem, filha?
0: Muito obrigada, dona Fátima. Para a senhora também, boa sexta-feira, um bom fim de semana.
1: Obrigada, igualmente.
0: Claro. Então até mais logo.
1: Até logo.
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0: Amália Rodrigues, zanguei-me com o meu amor. Olá, boa tarde.
1: Boa tarde, Marisa.
0: Diolinda, ao tem medo dos quatro menos e cedo vai dedicar...
1: Vou dedicar aos meus pais, à minha sobrinha Luana, vou dedicar à minha amiga Ana da Suíça, à minha tia Ana, que está a trabalhar em Sebasa Paredes, para o meu primo Carlos também, para o Sr. Adelino de Mário, para a Celestinha da Amaral, para o Sr. Silva Aeroporto, para os nossos ouvintes, para os nossos imigrantes que estão a ouvir, a Marco FM também, e para o Norberto Paredes, aqui vai uma linda lindinha. E para a minha José, claro, um ótimo fim de semana.
0: E para
1: comprar carro, visita a Bitacar.
0: Uma boa sexta-feira, bom fim de semana.

0: 4 menos e cedo. Olá, boa tarde.
1: Boa tarde, Dona Maria José. Como está?
0: Eu estou bem, obrigada, Dona Rosa. E a senhora?
1: Vai sendo.
0: O tema é de Pedro Brunhosa, vai dedicar?
1: Dedicar a Matheus Ribeiro, ao Zé, ao Rafael, à Catarina, ao André Duas Igrejas, esposa Marisa, e para a minha amiga Fatinha do Loredo, e para todos que estão a ouvir a Rádio Marcoense, tudo bom, e para a Maria José também.
0: Muito obrigada.
1: E para comprar essa maneira.
0: Para o
1: não,
0: seu
1: para
0: carro.
1: Gemas, para comprar a visita, a cá, desculpe.
0: Nada, é isso mesmo. Resto boa sexta-feira, boa tarde.

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1: 13 horas 26 minutos. Olá, boa tarde.
2: Muito boa tarde, dona Zezinha. Como está? Passou bem?
1: Eu estou bem, obrigada, dona Emília e a senhora.
2: Vai, muito obrigadinha pela sua atenção, dona Zezinha.
1: O tema é de Teresa Tarouca, vai dedicar.
2: Dedico, sim, digo para a dona Zezinha, desejo-lhe uma continuação do meu trabalho, um dia feliz e tudo de bom para a senhora e para todos os seus. E se não voltarmos a falar, desejo-lhe um bom fim de semana. Para todos os meus familiares, para o Sr. Joaquim Jornais e sua esposa, Sra. Dona Palmirinha e marido, Sra. Dona Amélia de Mamares, Sr. Carlos Alberto Porto, Sra. Dona Celeste Amarante e para todas as outras senhoras que já mencionei no programa da manhã, um beijinho para todos, com tudo de bom. E como sempre, aquele beijinho muito especial para a minha querida amiga, Sra. Dona Matilde Ribeiro, para o seu marido, Sr. José, para a sua filhinha menina Catarina, pequenina Maria Inês, Maria Miguel e menino Rafael. Tudo de bom para eles e um bom fim de semana e que a vida lhes sorria sempre com tudo de bom. Para socorrer, comprava. A dita cara, dona Zezinha. Até logo, se vocês quiserem. Muito obrigada.
1: Obrigada também, dona Emília. Boa tarde.

0: 13:29. Olá, boa tarde.
1: Olá, muito boa tarde, Nina Maria Zóia.
0: Seu Silva, o tema é de Inumeira, vai dedicar?
1: Olha, vou dedicar já à dona Emília de Penafiel, à dona Celeste de Amarante, Teresa Silva de Luxemburgo, à menina Sílvia de Passo de Ferreira, com as melhoras. Espero que esteja tudo bom com ela e é uma boa recuperação. E também quero mandar para a Sandrinha de Caramo e para a sua irmã. Fernanda, estou contente pelo sucesso da cirurgia, graças a Deus. Espero uma boa recuperação. Agora ela tem que fazer por isso. E vou dedicar também à Lindinha de Paredes, que já ouvi. Um beijinho para ela. Vai para a dona Amélia de Armamário. Vai para a dona Matilde Ribeiro, também, para toda a família. A dona Filomena de Paredes. E vai para todo o restante auditório. Um resto de uma boa sexta-feira, um bom fim de semana para todos. E para o seu carro comprar, visite a Ditecar.
0: Boa sexta-feira também, bom fim de semana de Inumeira.

0: 13:34, olá, boa tarde.
1: Boa tarde, Dona Maria José, está tudo bem consigo?
0: Comigo bem, Maria, obrigada, e com a senhora?
1: Também está, Dona Maria José, obrigada.
0: O tema é de Lucas e Mateus, pergunto-lhe se vai dedicar-me.
1: A Dona Maria José e toda a sua família, com um beijinho também do mundo, e uma boa sexta-feira e um bom fim de semana. Para a Dona Emília de Santa Fiel, para a Dona Emília da Amaral, para a Helena e para a Isabel, para a minha receber Cardinei para o Matias, para as minhas duas filhas, filhas de netinho e marido, para toda a vossa maravilhosa rádio, com um lindo dia de sexta-feira e um bom fim de semana, com tudo bom, com muitas coisinhas boas, e para o seu quarto comprado, a Habita Casa.
0: E para a senhora também, boa sexta-feira, bom fim de semana, Lucas e Mateus.

0: Próxima chamada. Olá, boa tarde.
1: Boa tarde, menina Maria José.
0: Celeste, bem disposta?
1: Bem disposta, muito obrigada. A menina também?
0: Também, muito obrigada. Celeste, o tema é de José Cid Verdes Trigais. Pergunto-lhe se vai dedicar.
1: Eu digo para a menina Maria José com um beijinho, uma boa tarde. É tudo bom para toda a minha família. Agora vai para a Lindinha de Paredes, morando beijinho também para ela. Vai para a Dona Lalinha Marante, vai para o Sr. Adelino do Marco, para o Sr. Rui Carneiro em Paredes, para a Sra. Silva do Aeroporto, Dona Matilde Ribeiro, Menina Silva de Passos Ferreira, com beijinhas melhoras, Dona Filomena de Paredes, Dona Amélia de Mamar, para a Sandrinha de Caramos, um beijinho para ela e para toda a família, é muito especial para a irmã com as melhoras, para ela que tudo corra bem, para a Dona Emília de Pena Fiel, para, senhor, para a Dona Odete que está em família, vai para esses amiguinhos, para todas as famílias, uma boa tarde para todos e para o seu carro comprar, se isso é Bitecar, para a menina Marisete, até logo um beijinho, tudo bom.
0: Muito obrigada para a senhora também. Uma boa sexta-feira, José Cid.

0: Para trás fica José Cid. Olá, boa tarde.
1: Boa tarde, Marisa.
0: Boa tarde, Filomena. Rosas Brancas de Fernando Santana vai dedicar.
1: Vou ligar já para a Dona Celeste Amarante, que acabei de ouvir. Um beijinho muito grande para ela e um bom fim de semana. Vai para a minha mãe, para o meu marido Manuel, com um beijinho para ele. Para os meus netos, para os meus filhos também, um beijinho para eles. E vai para a Silvia de Passos Ferreira, com um beijinho de fundo do coração, que eu nunca esqueço esta senhora. Eu gosto muito dela. Vai para a Dona Matilde Beiro Loureiro de Paredes. Passa a Silvadora Porto com uma boa sexta-feira, um bom fim de semana, um beijinho para ele. E vai para a Sandra de Caramos e para a família, um beijinho muito grande também. Para Norberto em Paris, com um bom fim de semana. E vai para a Maria José também, um bom fim de semana, com tudo de bom. E para o seu quarto, onde estava a Vita Cárdenas.
0: Muito obrigada para a senhora também. Boa sexta-feira, bom fim de semana. Fernando Santana.

0: Estamos com 51 minutos para além das 13, vamos por isso para a última chamada. Olá, boa tarde.
1: Boa tarde, Maria José.
0: Bem disposta, Maria.
1: Está tudo bem, e a Maria José também está boa.
0: Também, obrigada. O tema é de Marili, vai dedicar...
1: Sim, dedico para toda a minha família, para os meus amigos, para o meu marido, para os meus filhos, para a minha netinha e para vocês todos, um beijinho.
0: Muito obrigada. Para o seu carro comprar...
1: Para o seu carro comprar, vá a Vitacar.
0: É isso mesmo. Uma boa sexta-feira, boa tarde. Está-se completa a emissão de Envolvências.

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0: Olá amigos, muito boa tarde, cá estamos nós para mais uma emissão da Turma dos Repetentes, emissão desta sexta-feira, 10 de julho, está aí a chegar o fim de semana, espero que tenha uma ótima tarde na nossa companhia, eu vou estar consigo até bem perto das 6, acompanhe-me durante estas 3 horas de emissão.
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0: Muito boa tarde, são 4 horas. Informação regional, edição das 4 com Maria José Ferreira. Boa tarde.
1: Boa tarde. As vendas municipais de Alpedas estão temporariamente cerradas por determinação da Autoridade da Saúde. A decisão surge após a detecção da bactéria Legionella SPP em 2 pontos da rede de abastecimento e água de instalações. A Câmara Municipal do Marco de Cascais esclarece, no entanto, que a água dos testes das piscinas não está em causa. A autarquia acrescenta que a bactéria identificada não é a Legionella pneumophila, a variante de representa maior para a saúde humana. Apesar disso, por precaução, estão já a ser realizadas operações de limpeza e desinfecção da rede de água, seguindo-se novas análises para confirmar a eficácia das intervenções. As piscinas só voltam a abrir depois de as entidades competentes confirmarem que estão reunidas todas as condições de segurança para os utilizadores. O município lamenta os ómbidos causados e que a proteção da saúde pública continua a ser a sua principal prioridade. As festas do Marco regressam entre os dias 15 e 19 de julho, com um programa que junta música, gastronomia, artesanato de verde, animação rua, celebrações religiosas, atividades desportivas e diversões. A organização da Câmara Municipal, em parceria com a Empresarial do Marco e a Associação de Artesãos do Marco, o palco principal instalado junto ao Parque Liberdade, recebe 6 concertos ao dos 5 dias de festa. A Presidente da Câmara, Cristina Vieira, destacou a aposta do cartaz de qualidade e diversificar pensado para agradar a diferentes.
2: No palco principal, vamos quarta-feira, dia 15, o Espinho, com os Covas à Toa. Na quinta-feira, dia 16, os Teus Delfins. Na sexta-feira, dia 17, o Tiago Benco. No sábado, dia 18, os Gift. E depois, logo a seguir, às 22h30, os Missos. E depois, meia-noite e 30. E domingo, dia 19, temos o Rui Veloso para encerrar em grande mais uma das festas do Marco. Concertos que todos os anos milhares de pessoas no palco principal das festas. Mais uma vez, também diz que apostamos num cartaz de qualidade e também diversificado, com o objetivo de agradar aos diferentes públicos, aos diferentes tipos de público, aos mais novos, aos mais idosos, aos da meia-idade. O meu apelo é que não percam nenhum destes 6 concertos, porque sempre valerá a pena a deslocação até à cidade do Marco para podermos então usufruir deste cartaz fantástico que temos para vós. Para além disto, teremos os concertos com artistas.

0: Moenses. Estes concertos com os artistas coenses são sempre municipal. Como diz, além destes concertos no jardim, temos também a festa dos bons cozidos do vinho verde, a feira do artesanato, ações religiosas, momentos musicais entre os locais da cidade, palcos dos DJs de dentro e ao parque de diversões na feira. E ainda tem em parceria com algumas das nossas ações recreativas, esportivas e eventos desportivos que também entram o programa das festas. Nestes 5 dias, nós reunimos todas as condições para proporcionar 5 dias de festa, de diversão, todos os marcoenses e também àqueles que vêm de fora, porque já é muita gente que nos vai questionando o cartaz das festas dos concertos aqui à volta de Canabês e que já estão habituados a vir às festas marcas, já fazem parte, no fundo, do evento marcoense. E podemos aproveitar este evento para o concelho, a nossa cultura, a nossa gastronomia, os nossos vinhos, os nossos artistas e, de tudo, também as nossas gentes. Acho que esta é uma marca dos marcoenses. As festas marcam a marca daquilo que é o povo marcoense.
1: A 7ª edição da Festa dos Petiscos e do Vinho Verde volta a ser um dos pontos altos do evento. Para o Presidente AEM, Marco Manuel Ferreira, esta iniciativa constitui uma montra privilegiada para a restauração e os produtores locais.
2: As festas do Marco são já um momento em que o concelho tem mais visitantes, por isso faz todo o sentido aproveitar esta oportunidade para mostrar aquilo que temos de melhor. Falamos das festas dos bons petiscos e verde, não estamos apenas a falar de gastronomia. Estamos a promoção dos nossos restaurantes, dos nossos produtores, do verde, que é um grande símbolo da nossa região. E acima da identidade canadense. Estamos na 7ª edição e isso é que se consolidou como um evento de referência das próprias festas do Marco. Muitas pessoas já vêm cá para o nosso espaço, sabem que vão encontrar qualidade de boa comida, bons vinhos e um ambiente muito agradável. A Marco é também uma forma de apoiar e dar visibilidade aos empresários da restauração, criando uma mostra onde mostram o trabalho de milhares de pessoas. Muitas vezes quem visita o evento acaba por conhecer um restaurante, depois regressa mais tarde. Portanto, é um investimento para a promoção do nosso tecido empresarial e valorizar o nosso território.
1: Também era de artesanato regado com cerca de 30 participantes, dos quais são artesãos com meta certificada. O Presidente da Associação de Artesãos do Marco, Lorisa, refere que serão representadas diversas áreas relacionadas com o setor.
3: Os artesãos trinhados, a Associação dos Artesãos apoia sem ervas, evidentemente. Como acontece todos os anos, procuramos proporcionar a eles visitar um espaço mais acolhedor, vez tentamos dar, onde possam reconhecer o trabalho dos nossos artesãos e valorizar os feitos à mão. Nós teremos 20 artesãos com carta certificada, todos serão 30 artesãos a participar. Portanto, vai haver muita de trabalhos, estão representadas áreas abordadas, a costura ativa, a cestaria, os trabalhos em madeira, a cerâmica, a pintura, a bijuteria artesanal, trabalhos em... E depois, aquilo que nós mais nos identifica, é a chapelaria, serão cá as chapeleiras de Botequires e Maurel, o granito, Topada, Vaz e Torrão, teremos os produtos em cobre e, portanto, teremos aqui surpresa, um convidado especial, a quem convidamos, ainda não é nosso sócio, mas nós fazemos antes um convite a alguém que nós, eu vi o artesanato do senhor sobre Tâmega e será o nosso convidado Cutelaria, que é uma novidade nestas festas do mar. Portanto, quem quiser saber como é que faz uma artesanal, trabalhos esplêndidos, podem visitar feira e vão encontrar vivo.
1: Festa do Marco regressa 15 a 19 de julho com concerto, astronomia, artesanato e animação para todas as datas. Regressamos dentro de uma hora. Boa tarde.
4: Estou até lá, Maria José Ferreira com a Informação Regional. Mais informação na Antena Marcoense às 5 da tarde.

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Corruptentes desta sexta-feira, 10 de julho, emissão que vai consigo até às 6. 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

0: Esta é a nova canção de Matias Araújo, chama-se Mulher Certa, a ficar para trás nesta emissão da turma de sexta-feira, 10 de julho. 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
1: Boa tarde, edição das 17 horas. A Bragão celebra no domingo o 25º aniversário da sua elevação à categoria de vila, com uma cerimónia evocativa que terá lugar no edifício da Junta de Freguesia. Segundo o Presidente António Ribeiro, as celebrações serão simples, mas cheias de significado, refletindo o espírito de união e de orgulho da comunidade.
2: Nós temos às 9 da manhã a recepção aos nossos convidados. Teremos uma intervenção dos oradores oficiais, daqueles que nós temos convidados para o efeito. Se há um porto de honra e um momento de confraternização. E às 11 horas, uma missa na Igreja de São Pedro por todos os abragonenses. Serão simples em termos da forma, mas serão certamente comemorações com muito sentimento, com muito querer e com muito orgulho por estarmos a celebrar 25 anos de elevação da freguesia à vila. Damos preferência à relação, ao contacto, ao convívio entre todos aqueles que nós vamos convidar, e fazemos muito gosto que todos os abragonenses e quem nos quiser estar presente estejam connosco nesse momento. Obviamente será um momento muito mais de interioridade, de orgulho, de partilha, do que de festa, de movimento, chamemos-lhe assim.
1: Este programa será antecedido da festa de primavera, que irá decorrer amanhã no Largo da Igreja, a partir das 10 horas. A realização do certame foi adiada para esta data devido às condições meteorológicas adversas registadas no mês de maio. Felgueiras passa a ter cobertura total de unidades locais de proteção civil. O município assinou protocolos com todas as juntas e uniões de freguesia do concelho, que se organizaram em 11 unidades locais de proteção civil. O objetivo é reforçar a prevenção e a resposta em situações de emergência, como acidentes graves ou catástrofes, garantindo apoio às populações, proteção de pessoas, animais, bens e património. Cada freguesia recebeu um kit de proteção civil composto por equipamentos de proteção individual, motorroçadoras, motosserras, sinalização e barreiras de segurança. Mais informação na edição das 18 horas. Boa tarde.
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0: A música da Marcoense, Marily, praticamente no final desta emissão da turma de sexta-feira, 10 de julho. Foi com imenso prazer que lhe fiz companhia durante estas 3 horas de emissão. A turma regressa agora na próxima segunda-feira. Um forte abraço, seja feliz, faça alguém feliz. Um ótimo fim de semana para si.
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3: Muito boa tarde, são 6 horas.
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3: Vamos à informação regional, a edição das 6 com Maria José Ferreira. Boa tarde.
4: Boa tarde. Em Baião, a Biblioteca Municipal António Mota recebe esta sexta-feira, numa palestra dedicada à prevenção das doenças cardiovasculares, sob o tema Fatores de Risco para Doenças Cardiovasculares. A iniciativa contará com a participação do cardiologista Filipe Macedo e está marcada precisamente para esta hora. Durante a palestra serão abordados os principais fatores de risco associados às doenças cardiovasculares, com especial enfoque na prevenção, no diagnóstico precoce e também na adoção de hábitos de vida saudáveis. A iniciativa pretende reforçar a literacia em saúde da população e alertar para a importância da prevenção numa altura em que as doenças cardiovasculares continuam entre as principais causas de doença e de mortalidade. A Freguesia de Abragão celebra no domingo o 25º aniversário da sua elevação à categoria de vila, com uma cerimónia evocativa que terá lugar no edifício da Junta de Freguesia. Segundo o Presidente António Ribeiro, as celebrações serão simples, mas cheias de significado, refletindo o espírito de união e de orgulho da comunidade.
5: Nós temos às 9 da manhã a recepção aos nossos convidados. Teremos uma intervenção dos oradores oficiais, daqueles que nós temos convidados para o efeito. Se há um porto de honra e um momento de confraternização, e às 11 horas, uma missa na Igreja de São Pedro por todos os abragonenses. Serão simples em termos da forma, mas serão certamente comemorações com muito sentimento, com muito querer e com muito orgulho por estarmos a celebrar 25 anos de elevação da freguesia à vila. Damos preferência à relação, ao contacto, ao convívio entre todos aqueles que nós vamos convidar, e fazemos muito gosto que todos os abragonenses e quem nos quiser estar presente estejam connosco nesse momento. Obviamente será um momento muito mais de interioridade, de orgulho, de partilha, do que de festa, de movimento, chamemos-lhe assim.
4: Este programa será antecedido da Festa da Primavera, que irá decorrer amanhã sábado, no Largo da Igreja, a partir das 10 horas. A realização do certame foi adiada para esta data devido às condições meteorológicas adversas registadas em maio.
5: A realização desta nossa Feira de Primavera, que já não é de primavera, uma vez que já estamos na estação de verão, no entanto, devido às intempéries, à trovoada e chuva que se foi sentir por altura de maio, nós não conseguimos fazê-la, e adiámo-la para junho. A nossa Feira de Primavera tem como objetivo, em primeiro lugar, a divulgação da nossa vila, dar condições aos expositores da região de apresentarem os seus produtos, o seu artesanato e de promover as atividades económicas locais.
4: António Ribeiro, presidente da Junta de Abragão, Abragão que assinala 25 anos de elevação à vila, com uma cerimónia comemorativa no próximo domingo. Nós voltamos na edição das 19 horas. Boa tarde.
3: Então até lá, Maria José Ferreira com a informação regional. Mais informação na antena da Marcoense às 7 da tarde com a edição alargada. 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

0: então para a primeira chamada telefónica. Olá, boa tarde.
1: Olá, boa tarde.
0: Boa tarde, temos o prazer de falar com...
1: Maria de Fátima de Lousada.
0: Maria de Fátima, bem disposta?
1: Bem disposta, e de Maria José também.
0: Também, muito obrigada. Zé Amaro vai dedicar...
1: Vou dedicar a toda a gente a ouvir a rádio, à minha filha, à minha sogra, e para a Dona Maria José, que vou fim de semana, e para o seu carro comprar a Vita Car.
0: Não, não tem frase agora, não tem frase, Maria de Fátima, tem. Não, é só mesmo após a hora do almoço. Vamos então ficar com o tema de Zé Amaro. Um bom fim de semana também para si.
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0: 8 horas com 25 minutos e meio. Olá, boa tarde.
1: Olá, boa tarde, Nena Maria José.
0: Boa tarde, Cecil. Vou até médico Chris Norman, for you, vai dedicar.
1: Vou dedicar à Teresa de Luxemburgo e aos seus pais. Vai para a Dona Celeste Amarante. Vai para a Sílvia do Passo Pereira. Um beijinho, Sílvia, e muita coragem. Continua sempre na sua recuperação. E também vai para Fernanda, a irmã da Sandrinha de Caramos, tudo bom para ela, para toda a sua família. E vai para a Dona Amélia em Armamar, Dona Matilde Ribeiro, a Dona Filomena também de Paredes, a Dona Lindinha de Paredes também. Vai para o Santo Auditório. A Dona Emília de Croca Panafiel também, e a Dona Olinda de Valdir, e também para o seu marido. Olha, para o restante do auditório, para todos os que participam nesta rádio, e um bom fim de semana para todos. Para a menina Maria José também, tudo bom para si e para os seus, e até segunda-feira, se Deus quiser.
0: Muito obrigada, bom fim de semana, já iremos à música.
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0: E seguimos para a nova chamada. Olá, boa tarde.
1: Boa tarde, Maria.
0: Boa tarde, temos o prazer de falar com...
1: Adelino Sousa Ferreira, Mário Canavês.
0: Adelino, o tema é de José Reza, vai dedicar...
1: Como sempre vai ser para um irmão minha de Porto, pois está de parabéns. Que seja muito feliz na vida, conforme ela deseja. Vai ser para o seu Carneiro Preto, meu querido irmão Marenda, para a Celeste Amarante, para a Silvia Passos Ferreira, para a Laurinda de Paredes, para a Joaninha, para a Filipinha, para a Alexandra de Gornizete, para a Lindinha de Paredes, para a Eduarda, para a Tânia da França, para a Karina, para o marido da Karina, para o Norberto e para o Pedro Conselheiro e para a minha colega Maria José Freitas e para si e para a sua família, com um bom fim de semana.
0: Muito obrigada, parabéns para quem está de aniversário e para si, resto, boa sexta-feira, bom fim de semana também.
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0: 18h37, olá, boa tarde.
1: Olá, meu amor, mais uma vez, boa tarde, como está?
0: Dona Fátima.
1: Você e os seus, está tudo bem, minha filha?
0: Tudo bem, muito obrigada, Dona Fátima, a senhora também.
1: Eu também estou, muito obrigada.
0: O tema é de Nuno da Câmara Pereira, vai dedicar.
1: Para o meu namorado, vou dedicar aos meus filhinhos, à Maria Emília, e a sua família com uma boa noite, à Matilde Ribeiro, também a sua família com tudo bom, e à Silvia de Passos Ferreira, com um beijinho muito grande e um bom fim de semana e tudo bom. E à Dona Amélia da Mamar, um beijinho muito grande para ela, e o fadinho também é para ela. E para a menina, um beijinho muito grande, para o seu mãezinha, para o seu marido, para o seu menino, um bom fim de semana e um beijinho para todos, com todo respeito. E para a menina, um beijão do coração e até semana, um fim de semana, está bem, meu amor?
0: Muito obrigada, Dona Fátima. Um bom fim de semana também para a senhora. O tema do Nuno da Câmara Pereira vem a seguir.
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0: Nova chamada, olá, boa tarde.
1: Muito boa tarde, Marisa. O fundamental, e está bem disposta, Marisa.
0: Bem disposta, António Sousa, obrigada. José Malhoa vai dedicar.
1: Foi muito bom. Eu, fundamentalmente, com um beijinho aqui para a minha esposa, vai para ali no máquina da vez, e para o José Malhoa, com um forte abraço, que nos entrou a Marcoense para Rio Tinto, e para cima até como um bom fim de semana, Marisa.
0: Muito obrigada. Resto de boa sexta-feira também. Bom fim de semana.
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0: 18 horas 47 minutos. Olá, boa tarde.
1: Boa tarde.
0: Sr. Basílio, bem disposto?
1: Está mais ou menos bem disposto.
0: Muito bem. O tema é de Amigos da Sobreposta, Botafogo no Terreiro. Vai dedicar?
1: Vou dedicar às minhas netas, às minhas filhas e à minha esposa, aos meus genros e a vossa vida.
0: Muito obrigada. Resto por sexta-feira, um bom fim de semana.
1: Igualmente para vocês.
0: Muito obrigada.
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0: E vamos para a última chamada. Olá, boa tarde.
1: Muito boa tarde, Dona Zezinha. Como está? Passou bem?
0: Eu estou bem, sim. Obrigada, Dona Emília. E a senhora?
1: Bem, muito obrigadinha pela sua atenção, Dona Zezinha.
0: Ora, o tema é de Amália Rodrigues. Vai dedicar?
1: Dedico, sim. Dedico para a Dona Zezinha. Desejo-lhe um resto de bom trabalho, um bom regresso a casa. Uma santa noite para a senhora e para todos os seus. E um bom fim de semana com muita saúde. São os meus votos. Para todos os meus familiares. Para a senhora Dona Palmeirinha do Marco e marido, senhor Joaquim de Jornais, senhor Silva do Aeroporto e todas as senhoras que já mencionei nos programas anteriores, desejo a todas um bom fim de semana. Muita saúde. Aquele beijinho sempre muito especial para a minha querida amiga, a senhora Dona Matilde Ribeiro, para o seu marido, senhor José, para a sua filhinha menina Catarina, pequenina Maria Inês Maria Miguel. Um bom fim de semana para eles todos, muita saúde e tudo de bom. Dona Zezinha, até à semana, se Deus quiser, e muito obrigado.
0: Obrigada também, Dona Emília. Resto boa sexta-feira, bom fim de semana. É ou não é de Amália o tema a seguir e que de resto fecha a emissão de Liga de Amigos neste dia 10 de julho.
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1: Boa tarde, edição das 19 horas. Um homem de 62 anos foi detido ontem em Amarante pela Polícia Judiciária por suspeitas da prática de crime de pornografia de menores. Segundo as autoridades, os factos terão ocorrido, pelo menos ao longo do último ano, através da utilização de plataformas informáticas. A investigação teve origem numa ação preventiva relacionada com a partilha de conteúdos de abuso e exploração sexual de crianças na internet. No decorrer das diligências, foi possível identificar o suspeito como o alegado responsável por pesquisas e partilha deste tipo de material, refere a PJ em comunicado. Durante as buscas, as autoridades apreenderam fotografias e vídeos com conteúdos de abuso sexual de menores. Alguns dos ficheiros armazenados remontavam a cerca de 20 anos. A investigação apurou ainda que o suspeito, radialista de profissão, recorria a programas de partilha direta de ficheiros para consumir e divulgar este tipo de conteúdos. O detido já foi presente a tribunal. A Bragão celebra no domingo, 12 de julho, o 25º aniversário da sua elevação à categoria de vila, com uma cerimónia evocativa que terá lugar no edifício da Junta de Freguesia. Segundo o presidente António Ribeiro, as celebrações serão simples, mas cheias de significado, refletindo o espírito de união e de orgulho da comunidade.
2: Nós temos às 9 da manhã a recepção aos nossos convidados. Teremos uma intervenção dos oradores oficiais, daqueles que nós temos convidados para o efeito. Se há um porto de honra e um momento de confraternização. E às 11 horas, uma missa na Igreja de São Pedro por todos os abragonenses. Serão simples em termos da forma, mas serão certamente comemorações com muito sentimento, com muito querer e com muito orgulho por estarmos a celebrar 25 anos de elevação da freguesia à vila. Damos preferência à relação, ao contacto, ao convívio entre todos aqueles que nós vamos convidar, e fazemos muito gosto que todos os abragonenses e quem nos quiser estar presente estejam connosco nesse momento. Obviamente será um momento muito mais de interioridade, de orgulho, de partilha, do que de festa, de movimento, chamemos-lhe assim.
1: Este programa será antecedido da Festa da Primavera, que irá decorrer amanhã no Largo da Igreja, a partir das 10 horas. A realização do certame foi adiada para esta data devido às condições meteorológicas adversas registadas no mês de maio.
2: A realização desta nossa feira de primavera, que já não é de primavera uma vez que já estamos na estação de verão, no entanto, devido às intempéries, à trovoada e chuva que se fez sentir por altura de maio, nós não conseguimos fazê-la e adiámo-la para julho. A nossa feira de primavera tem como objetivo, em primeiro lugar, a divulgação da nossa vila, dar condições aos expositores da região de apresentarem os seus produtos, o seu artesanato e de promover as atividades económicas locais, bem assim como também a gastronomia e também o convívio, a confraternização. Sem sombra de dúvida, para além de um evento que visa tudo aquilo que eu acabei de dizer, uma forma também de criação da felicidade para as pessoas, para nós que aqui estamos e para todos aqueles que nos possam visitar.
1: António Ribeiro, presidente da Junta de Freguesia de Abragão. Felgueiras passa a ter cobertura total de unidades locais de proteção civil. O município assinou protocolos com todas as juntas e uniões de freguesia do concelho, que se organizaram em 11 unidades locais de proteção civil. O objetivo é reforçar a prevenção e a resposta em situações de emergência, como acidentes graves ou catástrofes, garantindo apoio às populações, proteção de pessoas, animais, bens e património. Cada freguesia recebeu um kit de proteção civil, composto por equipamentos de proteção individual, motorroçadoras, motosserras, sinalização e barreiras de segurança. O município vai também disponibilizar um triturador de sobrantes, que será utilizado em articulação com as freguesias para melhorar a gestão dos resíduos resultantes das intervenções no terreno. As piscinas municipais de Alpendurada estão temporariamente encerradas por determinação da Autoridade de Saúde. A decisão surge após a detecção da bactéria Legionella SPP em 2 pontos da rede de abastecimento de água das instalações. A Câmara Municipal do Marco de Canaveses esclarece Nota que, no entanto, a água dos tanques das piscinas não está em causa. A autarquia acrescenta que a bactéria identificada não é a Legionella pneumophila, variante que representa maior risco para a saúde humana. Ainda assim, por precaução, estão já a ser realizadas operações de limpeza e desinfecção da rede de água, seguindo-se novas análises para confirmar a eficácia das intervenções. As piscinas só voltarão a abrir depois de as autoridades competentes confirmarem que estão reunidas todas as condições de segurança para os utilizadores. A Câmara lamenta os incómodos causados e garante que a proteção da saúde pública continua a ser a sua principal prioridade. A fechar o tempo para amanhã, céu pouco nublado ou limpo, apresentando-se em geral muito nublado até a final da manhã. Possibilidade de ocorrência de chuva fraca ou chuvisco até meio da manhã e também vento em geral fraco. É tudo na informação. Boa tarde.

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2: Que é um prédio, né?

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